0: Yay! Oh, oh. Isso é o Baba, vamos lá.
1: Vamos lá, Zingueiro.
0: Nossa, mano. Vem lá, vem lá.